Com Preciso Dizer Que Te Amo. Agora a gente segue com Débora Blando, Innocence. Música que também fez parte da trilha sonora da novela Perigosas Peruas, lá em 92. 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

0: Caetano Veloso, Lua e Estrela. Essa é uma composição de Vinícius Cantuária. Fez parte da trilha sonora da novela Baila Comigo, lembra? Lá no comecinho da década de 80. 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

0: Pretenders, If There Was a Man, música gravada para a trilha de 007 Marcado para a Morte, lá na década de 80. 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

0: Spend the Ballet com True, canção escrita por Gary Camp, lançada em 1983, uma das baladas que definiram aí o som do grupo britânico. 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

com Janaína. É a nossa última desta terça-feira. Beijo grande da Adriana Lima. Eu agradeço demais a sua companhia até aqui. Nosso próximo encontro é amanhã, quarta, na Noite da Saudade FM. Um beijo e até lá. Tchau, tchau.

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1: Áries, organize suas coisas, tanto as pessoais como as do trabalho. Assim, ariano, você vai conseguir aproveitar melhor os benefícios que Júpiter pode lhe trazer.
2: Touro,
1: a tendência à acomodação pode atrapalhar o seu dia. Taurino, fuja de exageros, excessos em todos os níveis e de preguiça. Procure colocar algumas coisas em ordem.
2: Gêmeos,
1: sua capacidade para inovar e transformar sua vida está muito poderosa no momento. É hora de você se tornar aquilo que você deve ser, geminiano.
2: Câncer,
1: valorize sua criatividade e se foque na sua expressão pessoal. Canceriano, não se esconda com medo de não ser aceito. Acredite nos seus talentos.
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0: Leão. Com Júpiter, o astro da sorte, o único problema que você deve temer, leonino, é se exceder e se perder por causa de tantas possibilidades.
1: Virgem.
0: Você não precisa suportar situações que não lhe agradam, virginiano. Amplie seus interesses e explore o desconhecido. Driblar as regras vai te fazer bem.
1: Libra.
0: Sua comunicação tende a estar um pouco confusa e a dificuldade para se expressar direito dá margens, libriano, a enganos e mal-entendidos.
1: Escorpião.
0: Sensibilidade maior na parte da manhã. Então, escorpião, não invente nada que possa mexer com as suas emoções. Ficar na sua é a melhor opção.

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0: Sagitário.
1: Um dia para recuperar suas energias e também se equilibrar, pois há uma tendência, Sagitário, a você perceber melhor as situações e as pessoas.
0: Capricórnio.
1: Certo nervosismo no ar. Não se preocupe antecipadamente com as coisas, Capricórnio. Espere elas acontecerem. Deixe que tudo siga o caminho normal.
0: Aquário.
1: Diferenças de valores e expectativas podem trazer discordâncias. Evite, Aquário, querer controlar a outra pessoa. Manipulação nunca dá certo.
0: Peixes.
1: Aprenda a ser mais independente. É possível também viver, Pisciano, sem estar vinculado aos outros. Exerça a individualidade e conheça-se melhor.
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2: Olá, bom dia. Eu sou o Davi Rangel. Um prazer ter você na sintonia. Nós vamos juntos a partir de agora até às 11 da manhã. Você está na ZYM 717, 99,7 MHz, na Baixada Santista. Bom dia.
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2: 7 horas e 27 minutos. Hoje é quarta-feira, dia 16 de setembro. Rose de Oliveira, bom dia.
4: Uma ótima quarta-feira para você, Davi. Bom dia.
2: Muito bem, vamos aqui aos destaques desta edição. Bate-boca entre Gilmar e Mendonça marca a sessão do STF. Chuvas deixam 152 famílias em abrigos no Vale do Ribeira. PF aponta carteiras fraudulentas no caso Banco Master. Mega Sena acumula e prêmio chega a 102 milhões de reais.

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2: 7h28. E o bate-boca marcou a sessão do Supremo Tribunal Federal no dia de ontem. Os ministros Gilmar Mendes e André Mendonça trocaram acusações durante a discussão. Gilmar criticou a atuação de Mendonça e afirmou que o pedido à Polícia Federal para identificar mensagens do caso representaria uma evidente condução político-eleitoral. Aos gritos, Gilmar disse: "Isso não se faz. Pessoas decentes não fazem isso." Mendonça reagiu e pediu respeito ao colega. O ministro afirmou: "Não aponte o dedo para mim, ministro Gilmar. Não está falando com qualquer um. Respeite este tribunal." A sessão seguiu em meio ao clima de tensão. Olha, pelo menos 152 famílias ainda estão em abrigos temporários no Vale do Ribeira, no sul de São Paulo. A região foi atingida por fortes chuvas entre sexta e domingo, com inundações e transbordamento de rios. Barra do Turvo, Iporanga e Eldorado decretaram situação de emergência e poderão receber recursos estaduais e federais.
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1: Obrigada pela sintonia, Saudade FM, onde você estiver, aqui com o Conexão Saudade. A Polícia Federal atribui a Augusto Lima, ex-sócio do Banco Master, a criação de carteiras de crédito consideradas fraudulentas e vendidas ao BRB. Segundo a PF, o Banco Público comprou 12 bilhões e 200 milhões de reais em CCBs consideradas falsas. Uma auditoria estima prejuízo de pelo menos 5 bilhões de reais ao BRB. A Polícia Federal também identificou pagamentos milionários do Master à empresa controlada por Lima. O empresário foi preso na Operação Compliance Zero e, após ser solto, passou a usar tornozeleira eletrônica. Uma reportagem do jornal britânico Financial Times afirma que a crise no Supremo Tribunal Federal pode ter impacto decisivo na eleição presidencial. Segundo o jornal, o confronto entre os ministros Alexandre de Moraes e André Mendonça está lançando uma sombra sobre a disputa entre Lula e Flávio Bolsonaro. A avaliação do jornal é de que a crise na corte pode ganhar peso no cenário eleitoral brasileiro.
2: 7:39.
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0: 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You're My Heart, 78. Recordamos aqui na Saudade, a rádio que te faz recordar. Rod Stewart.
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0: Vamos conferir o sistema Anchieta Imigrantes. Segundo a Ecovias, a Anchieta no sentido São Paulo, quilômetros 19 ao 17 e 13 ao 10, trânsito lento devido ao alto fluxo de veículos. Na Imigrantes, também sentido capital, lento também do quilômetro 16 ao 14. Na Imigrantes e na Anchieta, sentido litoral, por enquanto o trânsito segue normal. O esquema de operação é o 5x5. O rodízio no centro expandido de São Paulo hoje vale para placas final 5 e 6. Nas rodovias Cônego, Domênico Rangoni e Padre Manuel da Nóbrega, o trânsito segue normal.
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5: Bom dia a todos. Segundo a meteorologia, teremos uma quarta-feira com predomínio de céu parcialmente nublado e ainda com possibilidade de chuva durante o dia em algumas áreas do litoral paulista. As temperaturas hoje oscilam entre a mínima de 17 e a máxima de 21 graus. O vento vai soprar fraco de quadrante sul e o mar vai ficar calmo na maioria das praias da Baixada Santista. Por hora é só. Logo mais à tarde eu tô de volta.
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1: 7h55. Vamos falar de Mega Sena, hein? Ninguém acertou as 6 dezenas do concurso 3058 da Mega Sena, sorteado nesta terça-feira. Os números foram 14, 23, 53, 56, 57 e 60. Com isso, o prêmio, que era 95 milhões de reais, acumulou e subiu para 102 milhões de reais para o próximo sorteio. E ontem, pela Copa Sul-Americana, o Vasco encarou o Santa Fé da Colômbia. O São Paulo teve pela frente o Boca Juniors da Argentina. Vasco 2, Santa Fé 0. São Paulo 1, Boca Juniors também 1. Pela Libertadores, o Fluminense enfrentou o Platense. Fluminense 1, Platense 2.
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1: Esse é o Conexão Saudade, diariamente notícias, serviço e uma seleção musical para te fazer companhia. A Odisseia, de Christopher Nolan, é o novo campeão de bilheteria da Universal Pictures. O filme, estrelado por Matt Damon, já arrecadou US$1,680 bilhões no mundo. A produção também é a maior bilheteria da carreira de Nolan e recuperou a liderança nos cinemas no 8º fim de semana em cartaz. Celine Dion está de volta. A cantora fez neste sábado em Paris seu primeiro show completo após 6 anos longe dos palcos. Serão 16 apresentações entre setembro e outubro e a demanda foi tão grande que mais 10 shows foram marcados para maio de 2027.
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0: 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Chicago, Redman. Agora são 8:12. Bom dia.
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0: Atenção, motoristas, vamos às travessias litorâneas da região. Segundo o Departamento Hidroviário, entre Santos e Guarujá, neste momento, 8 balsas estão em operação. Tempo estimado de espera, 25 minutos do lado de Santos, 45 minutos do lado de Guarujá. Travessia de pedestres entre Santos e Vicente de Carvalho, 3 embarcações fazem o trajeto, com um tempo estimado de 12 minutos ambos os sentidos. São Sebastião e Ilhabela tem 6 balsas em operação agora de manhã e o tempo estimado de espera de 30 minutos também em ambos os lados. Bertioga, Guarujá, 2 balsas operam agora de manhã e lá o tempo estimado de espera 20 minutos ambos os sentidos.
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0: 8:13.
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0: Acompanhe comigo. 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
1: 8:22. E agora um giro rápido pela Baixada. Atenção para os ventos fortes na Baixada Santista a partir de domingo, hein? As rajadas podem passar dos 50 quilômetros por hora e a ventania deve seguir até terça-feira. Santos, Praia Grande, São Vicente e Guarujá estão entre as cidades

0: normalizar o serviço. Uma lancha afundou após bater em um navio cargueiro no porto de Santos. O acidente aconteceu na segunda-feira de manhã, na chegada ao terminal marítimo do Guarujá. A lancha levava dois funcionários e os condutores. Ninguém ficou ferido.
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0: Agora são 8:30, a trilha sonora da sua vida, aqui na Saudade. Duran Duran, Lay, Lady, Lay.
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0: Muito bem, atenção motoristas, vamos ao trânsito na cidade de Santos e segundo o Waze, existem vários pontos com complicações nesta manhã de quarta-feira, hein? Você que chega a Santos pela Anchieta e vai acessar ali a Martins Fontes, vai encontrar o trânsito muito complicado nesta manhã devido ao alto fluxo de veículos. O mesmo acontece na região da Praia, ali na José Menino, né? Na Praia, a divisa até o canal 2, também com trânsito complicado. Complicadíssimo devido ao alto fluxo de veículos. E o Waze informa que entre canal 2 e a Avenida Ana Costa da Carvalho de Mendonça, neste momento o trânsito parado, hein? Muito carro neste momento. A Francisco Glicério entre canal 2 até chegar a Senador Feijó, também com trânsito intenso nesta manhã. Lá no Cais, ou seja, ali na Avenida Governador Mário Covas Júnior, o trânsito também parado em toda a sua extensão. Mais um ponto complicado nesta manhã é a Conselheiro Neves, quase toda a extensão da Conselheiro Neves, também com pontos de lentidão devido ao alto fluxo de veículos.
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0: Santos, Conselheiro Nébias e Oswaldo Cruz. 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
1: Esse é o Conexão Saudade, diariamente notícias, serviço e uma seleção musical para te fazer companhia. Com o aumento dos casos de sarampo em São Paulo, o governo do estado reforça a importância da vacinação e orienta a população a conferir a caderneta. A campanha tem como tema a melhor prevenção é a vacinação e também alerta para a importância da vacina contra o sarampo. Na região metropolitana, onde estão concentrados os casos registrados em 2026, o recado é direto: vacine-se contra o sarampo. E atenção ao Pix nas compras pela internet. O Procon de São Paulo alerta para um novo golpe que altera o QR Code ou o sistema de copia e cola do Pix. Antes de pagar, confira no aplicativo do banco o nome e o CNPJ do destinatário. Se os dados não baterem com a empresa da compra, não faça o pagamento.
2: 8h43.
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0: O ano de 1978, Bob Marley, Is This Love. Agora são 8h55. 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
0: 8 horas e 57 minutos, temperatura na marca dos 18 graus. Termina aqui o Conexão Saudade, primeira edição. Estes foram alguns destaques de hoje. Bate-boca entre Gilmar e Mendonça marca sessão do STF. Chuvas deixam 152 famílias em abrigos no Vale do Ribeira. PF aponta carteiras fraudulentas no caso Banco Master. Mega Sena acumula e prêmio chega a 102 milhões de reais. Ficamos por aqui e você que ouve aqui o Nocos Conexão, fique ligado, logo mais às 5 horas da tarde teremos a segunda edição com a apresentação da Rose de Oliveira e o Thiago Ferraz. Até lá.
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0: O ano de 1978, John Paul Young, Love's in the Air. Também ouvimos Rita Lee, Mania de Você. 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

0: Na saudade, quem ouve lembra, Roy Orbison ou Pretty Woman. Também ouvimos e recordamos Zé Ramalho, Admirável Cado Novo.
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0: A greve dos empregados da Caixa Econômica Federal chega ao sétimo dia nesta quarta-feira. Em Santos, um novo protesto está marcado agora de manhã, em frente à agência na Avenida Conselheiro Neves, no Boqueirão. Também hoje, trabalhadores e banco participam de uma nova rodada de negociação. Segundo o sindicato, cerca de 90% das unidades da Caixa na Baixada Santista estão paralisadas. Uma explosão destruiu parte da cobertura de um prédio em Mongaguá, no litoral de São Paulo, durante a madrugada desta quarta-feira. Segundo as informações iniciais, a explosão teria sido provocada por um botijão de gás. Duas pessoas ficaram feridas. Equipes de emergência foram mobilizadas e as circunstâncias do caso serão apuradas.
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0: É o Caetano Veloso, Podres Poderes. Também recordamos Benjamin Orr, Stay the Night. Quem ouve lembra.
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0: O ano de 1982, Laura Branigan, Gloria. Também recordamos aqui na saudade, Capital Inicial Fogo, a maior rádio flashback do Brasil.
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0: Segundo a Polícia Federal, um grupo que prestava serviços para o ex-banqueiro Daniel Vorcaro tinha até férias de fim de ano. Mensagens mostram que o líder do grupo, um policial federal aposentado, cobrou definições sobre os serviços antes do recesso. O caso faz parte das investigações sobre as relações de Vorcaro com grupos contratados para diferentes serviços. São Vicente tem um novo edital para a gestão de resíduos da construção civil e materiais volumosos. As empresas interessadas poderão apresentar propostas até o dia 29 de outubro. A prefeitura quer melhorar a coleta e a destinação dos resíduos e reduzir o descarte irregular. A cidade gera cerca de 3 mil toneladas de resíduos por mês. São 10 horas e 57 minutos. Eu, Davi Rangel, volto amanhã às 7 da manhã. Cíntia Moran tá chegando e vai com você até 3 da tarde. Uma ótima quarta para você.
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11: Olá, bom dia. Hoje, quarta-feira, 16 de setembro, e você está na ZYM717 em 99,7 MHz. Eu sou a Cíntia Moura, tô de volta depois de férias maravilhosas e fico com você até as 3 horas da tarde. Saudade. Na próxima hora, nós vamos ouvir juntos.

0: Aqui na Saudade você ouve a trilha sonora da sua vida. Carpenters Only Yesterday, de 1986, Berlim, Take My Breath Away. Depois do intervalo tem muito mais, tem Pet Shop Boys, Elton John, é só esperar.
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0: sucessos nacionais e internacionais que fazem parte da trilha sonora da sua vida tocam todos os dias aqui na Saudade. Whitney Houston, One Moment in Time e Papas da Língua, Eu Sei. Agora, faltando 10 minutos para o meio-dia, daqui a pouquinho, você sabe, no rádio tem o horário eleitoral obrigatório. Mas, claro, você pode continuar com a nossa programação no app para Android, iOS e também no nosso site, que é saudadefm.com.br. Eu sou a Cíntia Moran, é um grande prazer ter você com a gente. Eu volto logo mais, te espero, hein?
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0: E todos os dias você tem lindas recordações curtindo a programação da Saudade FM, afinal é a maior rádio flashback do Brasil. Faltando 4 minutos para uma, ouvimos Maria Bethânia, Tá Combinado, e de 95, Toni Braxton, Breath Again.
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0: O programa Seu Voto Importa tem adesão diferente pelo país, segundo o levantamento do Data 8. Em São Paulo, mais de 300 municípios adotaram a iniciativa. Em Minas Gerais, são 358. Amazonas e Mato Grosso do Sul não implementaram o programa. Ações para eleitores com mais de 70 anos ainda são consideradas pontuais. 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

0: Muito bom saber que você está em algum lugar do mundo curtindo a programação da Saudade. Sinal que você tem muito bom gosto. Pepeu Gomes, Mil e Uma Noites de Amor e antes Carl Simon, Why. Agora 1h25, uma boa tarde.
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0: Agora 1h26.
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0: Um dos grandes sucessos da banda norueguesa Ha, que você curte aqui na Saudade, essa de 85, e teve também Cidade Negra, Onde Você Mora. Faltando 5 minutos para as 2 da tarde.
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0: Celine Dion está de volta aos grandes palcos. A cantora realizou no último sábado seu primeiro show completo em mais de 6 anos em Nanterre, na região de Paris. Emocionada, ela agradeceu o apoio dos fãs e cantou sucessos como My Heart Will Go On e All By Myself. A temporada terá 16 apresentações até o dia 17 de outubro.
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0: Muito melhor ao som da saudade, Rita Lee, saúde. E antes a gente ouviu Stevie Wonder, I Just Call to Say I Love You.
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0: 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Só aguardar, daqui a pouquinho a produção da Saudade entra em contato.
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0: Diretamente de 1983, o som do Jimmy Cliff, We Are One. E antes, Gilberto Gil cantou Andar com Fé. Agora 2h59.
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0: O surto de sarampo nos Estados Unidos já ultrapassou 3 mil casos confirmados em 2026. É o maior número de casos registrados no país em 35 anos. O avanço da doença ocorre em meio à queda na confiança da população nas vacinas infantis. Uma pesquisa Reuters Ipsos ouviu 1.143 adultos americanos e tem margem de erro de 3 pontos percentuais. Cíntia Moran se despedindo por aqui, adorei o seu carinho e a companhia. Tô de volta amanhã a partir das 11 da manhã e te espero. O Thiago Ferraz já chegou e assume a saudade a partir de agora. Até amanhã.
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3: 3 e 4, boa tarde. Esta é a ZYM 717, 99,7 MHz. Esta é a Saudade FM. Como é que você está? Tudo bem? Eu sou o Thiago Ferraz. A partir de agora, vamos juntos até às 8 horas da noite.
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ótima tarde. A trilha sonora da sua vida com Harry Styles com Adore You. Ainda Billy Griffin e Titãs. A melhor sequência musical do flashback pra você aqui na Saudade FM, a rádio que te faz recordar. Agora

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5: 3h34, boa tarde.
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Na saudade, 20 para as 4.

0: 4:02, na saudade, uma excelente tarde pra você. Aqui você ouve a trilha sonora da sua vida. Lembra dessa? Eric Carmen com Hungry Eyes, ainda nacional do Lobão. Essa noite não, a gente volta a 1989. Agora 4:03, uma ótima tarde pra você.
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0: E temporais atingiram Paraná e São Paulo nos últimos dias, e segundo meteorologistas, estão relacionados ao efeito do El Niño. No Vale do Ribeira, o transbordamento de rios causou danos em redes de água e também energia, além de interdições em rodovias. Em São Paulo, 2.468 pessoas precisaram deixar suas casas, segundo a Defesa Civil. Guarujá registrou 650 multas por falta de cinto de segurança entre janeiro e agosto deste ano. É o maior número dos últimos 4 anos e representa alta de 46% em relação ao mesmo período do ano passado. Entre os motoristas, foram 581 autuações, um aumento de 50% em um ano. Agora 4:03.
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1: Acompanhe comigo, João Batista de Santos, R$5.680. Terezinha da Praia Grande, R$7.150. Maria José de São Vicente, R$8.900. Paulo Roberto de Peruíbe, R$6.650. E Antônio de Cubatão, R$12.850. 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

0: Na saudade, 4h27, quem ouve lembra. Voltamos a 1985, Commodores com Night Shift. Ainda Diana Ross na programação da saudade. Voltamos a 1997. As melhores músicas para você na maior rádio flashback do Brasil. Depois do intervalo tem mais músicas. Lembrando para você que às 5 da tarde tem Conexão Saudade, segunda edição.
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0: 4h29, boa tarde.
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0: 5:02 na saudade, ótima tarde pra você, a energia de Dire Straits com Walk of Life aqui na Saudade FM, na rádio que te faz recordar. Backstreet Boys, I Want It That Away e Simple Red Tonight, as melhores músicas pra você na rádio que te faz recordar. 5:03.
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0: Está no ar mais uma edição do Conexão Saudade. Hoje é quarta-feira, meio de semana, 16 de setembro de 2026. Boa tarde, Rose de Oliveira.
2: Olá, Thiago. Boa tarde para você, boa tarde para os ouvintes.
0: Está no ar mais uma edição do nosso Conexão Saudade. Hoje você fica sabendo, STF tem sessão tumultuada e adia decisão sobre Moraes. Chuvas reduzem em 20% o abastecimento de água na Baixada Santista. São Paulo tem 81 grandes eventos e 819 mil participantes. São Paulo empata com o Boca Juniors pela Copa Sul-Americana. Então fique com a gente. Conexão Saudade está no ar a partir de agora, 5:04.
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15: Boa tarde, 5:08. E o Supremo Tribunal Federal teve ontem uma sessão marcada por tensão, troca de acusações e rachas entre ministros. A corte analisou se Alexandre de Moraes deveria ser investigado por sua relação com o Daniel Vorcaro do Banco Master. Sem uma definição, o caso ele foi adiado. Por 4-3, o STF decidiu manter separadas as análises sobre Moraes e André Mendonça. Flávio Dino pediu vista. E a crise interna no Supremo Tribunal Federal deve se prolongar e ainda está longe de uma saída consensual. O clima de tensão também chegou à vida pessoal. Cássio Nunes Marques teria bloqueado o número de Gilmar Mendes após um desentendimento na semana passada. 5:09.
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0: Na saudade, 5:20, Jalister.
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0: As informações agora do trânsito para você, ouvinte, 99,7. As informações do ex-Ecovias Imigrantes neste momento. Anchieta, sentido litoral, trânsito lento, dos quilômetros 62 ao 64 e do 39 ao 40 por alto fluxo de veículos. O motorista também encontra problemas na SPA 240, tanto acesso ao Guarujá quanto acesso a, aliás, quanto acesso ao Guarujá sentido litoral e também acesso ao Guarujá sentido capital nos dois sentidos. Trânsito lento dos quilômetros 7 ao 8 para quem vem sentido litoral e para quem vai sentido capital, trânsito lento do 8 ao 7. Agora 5:20, uma ótima tarde para você.
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18: E atenção para quem busca qualificação profissional. Estão abertas 1.014 vagas gratuitas em cursos de capacitação na Grande São Paulo e capital. As aulas acontecem de 21 de setembro a 2 de outubro. As inscrições são gratuitas pelo site curso.fus.sp.gov.br, enquanto houver vagas. São Paulo recebeu 81 eventos de médio e grande porte em julho, que reuniram cerca de 819 mil participantes. Os dados são do Observatório de Turismo e Eventos de São Paulo. Entre os eventos realizados no mês, estão 26 feiras de negócios, 17 congressos, 5 convenções e 33 outros eventos. No acumulado de janeiro a julho, a capital paulista recebeu 673 eventos, com aproximadamente 3 milhões de participantes. Você faz bem em ficar aqui no Conexão Saudade. Tem notícia, serviço e muita música para você. Siga com a gente.
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1: Na Saudade 5:34 e agora um giro na Baixada Santista. Em Santos, uma iniciativa sustentável está unindo preservação ambiental e esporte na Praia do Boqueirão. O projeto Surf Limpeza oferece pranchas de surf e também stand-up paddle gratuitamente para quem ajuda a recolher resíduos da areia. A cada 30 minutos de catação e triagem do lixo, o voluntário ganha 30 minutos de uso do equipamento esportivo. E as chuvas intensas dos últimos dias reduziram em cerca de 20% a capacidade de captação, tratamento e também distribuição de água da Sabesp aqui na Baixada. Santos, São Vicente e Cubatão estão entre as cidades mais afetadas. A companhia diz que a turbidez dos rios aumentou e foi preciso reduzir o ritmo do tratamento. 5:35.
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0: A saudade, agora 5h43, ótima tarde, Santana.
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0: Agora as informações para você que ouve aqui o Conexão Saudade, as informações do trânsito local, a gente fala agora das balsas. As informações do site da CEMIL Santos Guarujá, neste momento, às 5h43, de acordo com a última atualização, Santos Guarujá no momento com 8 balsas e o tempo de espera, de acordo com o site, é de aproximadamente 15 minutos. Travessia Guarujá-Bertioga, 2 balsas, tempo de espera de 20 minutos. Travessia Santos Vicente de Carvalho, com 3 embarcações nesse momento, tempo de espera de 12 minutos. No litoral norte, São Sebastião e Ilhabela, 7 balsas, tempo de espera em São Sebastião, 30 minutos, em Ilhabela, 45 minutos. Lembrando que são as informações do site da CEMIL. 5h44.
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8: Boa tarde a todos. Segundo a meteorologia, teremos uma quinta-feira com predomínio de céu parcialmente nublado em grande parte do litoral paulista. As temperaturas amanhã vão oscilar entre a mínima de 17 e a máxima de 21 graus. O vento vai soprar moderado de leste e o mar vai ficar agitado em várias praias da Baixada Santista. Por enquanto é só. Amanhã pela manhã eu tô de volta.
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1: E a campanha do Agasalho 2026 do Fundo Social de São Paulo entrou na reta final. As doações de roupas, agasalhos, cobertores e recursos financeiros podem ser feitas até 22 de setembro em mais de 900 pontos de arrecadação no estado. Entre os locais de doação estão fundos sociais municipais, unidades do Poupa Tempo e postos do Corpo de Bombeiros. Também na capital, o metrô passou a aceitar cartões de crédito e débito por aproximação nas catracas. A medida vale para as linhas 1 azul, 2 verde, 3 vermelha e 15 prata. E atenção, o antigo bilhete magnético deixará de ser válido a partir de 1º de novembro.
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1: Na saudade, agora 6:01, hora de falarmos de futebol. Ontem, pela Copa Sul-Americana, o Vasco encarou o Santa Fé da Colômbia. O São Paulo teve pela frente o Boca Juniors da Argentina. Vasco 2, Santa Fé 0. São Paulo empatou com o Boca Juniors. Pela Libertadores, o Fluminense enfrentou o Platense. Fluminense 1, Platense 2. Hoje, pela Libertadores, tem LDU e Palmeiras e Corinthians e Estudiantes. E pela Sul-Americana, Atlético Mineiro e Santos. Mega Sena, ninguém acertou as 6 dezenas do concurso 3.058, sorteados na terça-feira. Os números foram 14, 23, 53, 56, 57 e 60. Com isso, o número que era de 95 milhões de reais acumulou e subiu para 102 milhões para o próximo sorteio. Agora 6:02.
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0: Biquíni Cavadão aqui na Saudade, tédio.
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0: Na Saudade 6:08, as informações do trânsito para você ouvinte da Saudade do Conexão segunda edição, as informações do trânsito local para você que está ouvindo a gente. De acordo com o Waze, Avenida Ana Costa, a partir da Rua Joaquim Távora, em direção ao bairro do Gonzaga, com trânsito lento. Para você que está na Orla da Praia, a partir da Avenida Bartolomeu de Gusmão, você que vem da Ponta da Praia, sentido José Menino, esse pequeno trecho ali entre a Praia do Boqueirão, indo para a direção à Praia do Gonzaga, com trânsito lento. A mesma direção para você que vai para São Vicente, na Presidente Wilson, com trânsito lento, também próximo à divisa. Agora 6:09 na Saudade, ótima noite para você.
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0: 6:10.
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1: O IPCA registrou deflação de 0,32% em agosto, a maior queda para o mês desde 2022. A energia elétrica foi a principal responsável pelo resultado, com queda de 7,63%. Os alimentos também ficaram mais baratos. Em 12 meses, a inflação está em 4,22%, abaixo do teto da meta. E olha só, medicamentos usados há anos por pessoas idosas podem precisar de revisão. Novas evidências mostram que, em alguns casos, os riscos podem superar os benefícios. Entre os exemplos estão o diazepam, além do zolpidem, usados contra ansiedade e insônia. Esses medicamentos podem alterar o risco de quedas, fraturas e também alterações cognitivas em idosos. O uso prolongado também pode levar à dependência. Portanto, fique atento.
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0: Na saudade, 6h28. Essa é Tina Turner.
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0: Vamos lá para mais uma vez as informações do trânsito para você, ouvinte do Conexão Saudade. A gente abre esse bloco trazendo mais uma vez as informações das travessias litorâneas. As informações do site da CEMIL. Santos Guarujá, no momento, com 8 balsas, o tempo de espera é de 15 minutos. A gente vê nas câmeras aqui uma grande quantidade de carros, porém, o que informa pra gente é a quantidade de 15 minutos, tá? As informações também das travessias Guarujá-Bertioga, 2 balsas, com tempo de espera de 20 minutos. Travessia Santos Vicente de Carvalho de pedestres, 3 embarcações, com tempo de espera de 12 minutos. No litoral norte, São Sebastião e Ilhabela, 7 balsas, tempo de espera em São Sebastião, 30 minutos, em Ilhabela, 45 minutos. 6h29, as estradas, as informações do X. Recovias Imigrantes, neste momento, de acordo com o X, né? Recovias Imigrantes, Anchieta, sentido capital, trânsito lento dos quilômetros 63 ao 61 e do 19 ao 17. Anchieta também, sentido litoral com trânsito lento dos quilômetros 38 ao 40. Nos demais trechos, com trânsito normal. SPA 248, sentido São Paulo, trânsito lento do 8 ao 7 e sentido Guarujá, lento do 7 ao 8. 6h30, boa noite.
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1: A saudade, 6h39, meio ambiente. Dois jacarés de papo amarelo foram resgatados nesta terça-feira em Mongaguá. Um deles, ainda jovem, foi encontrado na faixa de areia do bairro Agenor de Campos. O outro, um filhote, estava na avenida Campos Salles, na região central. Os dois foram avaliados e considerados aptos para voltar à natureza. A suspeita é de que as chuvas tenham facilitado o deslocamento dos animais. E um helicóptero usado pelas emissoras NBC e Telemundo caiu ontem em Los Angeles, nos Estados Unidos. Pelo menos 3 pessoas morreram. 2 vítimas estavam na aeronave e trabalhavam na cobertura jornalística local. Uma terceira pessoa morreu no solo e outras 2 ficaram feridas.
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4: Na saudade, faltando agora 7 minutos para 7 da noite, temperatura na marca dos 18 graus. E foi assim a nossa edição de hoje do Conexão Saudade. Esses foram alguns destaques. STF tem sessão tumultuada e adia decisão sobre Moraes. Chuvas reduzem em 20% o abastecimento de água na Baixada. São Paulo tem 81 grandes eventos e 819 mil participantes. São Paulo empata com o Boca Juniors pela Copa Sul-Americana. Amanhã, às 7 horas da manhã, tem Conexão Saudade, primeira edição com o Davi Rangel e a Rose de Oliveira. Para você, uma excelente noite e continue aqui na rádio que te faz recordar.
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0: Hanson, Save Me, aqui na Saudade. Eu amo essa rádio. Ótima noite pra você. Ainda na sequência, Bob Seger, Against the Wind. A gente volta a 1980. Agora 7h26, na maior rádio flashback do Brasil. Ótima noite. Na volta tem James Blunt. 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

0: Saudade, 10 para as 8.
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0: ótima noite pra você que ouve a Saudade FM. Eu amo essa rádio. Lua de São Jorge com Caetano Veloso, aqui na rádio que te faz recordar. Ainda Girls Like You com Maroon 5. A maior rádio flashback do Brasil, essa é a Saudade FM. Faltando agora 4 minutos para as 8, uma excelente noite. Já já depois do intervalo tem a Adriana Lima. Eu, Thiago Ferraz, volto amanhã. Te espero aqui na Saudade às 3 da tarde, aqui na trilha sonora da sua vida. Uma excelente noite para você. Continue aqui na sintonia. 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

0: Tino Filgueiras 80.
1: 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Eu sou Adriana Lima, a partir de agora serei a sua boa companhia até a meia-noite, aqui na maior rádio flashback de todo o Brasil.

0: Rita Lee com Pega Rapaz. Antes, ouvimos juntinhos YouTube com With or Without You, faixa de The Joshua Tree. Chegou ao primeiro lugar nos Estados Unidos lá em 1980. 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
1: Um dia, numa rua da cidade, eu vi um velhinho sentado na calçada, com uma cuia de esmola e uma viola na mão. 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

0: Ed Grant com I Don't Wanna Dance. Antes, na saudade, teve Raul Seixas com Eu Nasci Há 10 Mil Anos Atrás, lançada lá na década de 70. Logo após o breve intervalo, tem a veiculação obrigatória da Voz do Brasil. Às 22 horas eu volto com a sua programação musical, que continua a partir de agora. Para você que está ouvindo através do nosso site, acessando saudadefm.com.br, baixando o nosso aplicativo oficial e gratuito, através da Alexa, da Apple TV, da sua Smart TV e também através do satélite de TV digital. Eu sou Adriana Lima e volto já já.
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